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1: Todo mundo na vida já passou por maus bocados, né, Rafa? Com certeza.

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0: Obrigado. Bom show, fica com Deus.
1: Salve de palmas pro verdadeiro Zé Camilo.

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2: 8 horas.
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5: Buongiorno, buongiorno, buongiorno, buongiorno, buondì, buondì, buondì. 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I santi del giorno, santos do dia, Santa Florentina, São Silvério, San Michelina de Pesaro. Santa Michelina de Pesaro. Hoje é Dia Mundial do Refugiado, Dia Nacional do Vigilante. Marco, Mateus 6, 26a. Olhai os pássaros do céu, não semeiam, nem colhem, nem guardam em celeiro, mas o Pai Celeste os alimenta. Mahatma Gandhi escreveu: a fé não é algo que se demonstra, mas é algo que se vive. A lua é nova. Cor litúrgica verde ou branca, né, Nossa Senhora, sábado. A onda de frio diminuiu um pouquinho essa noite, mas não foi embora, não. Acho que nem vai. Desistiu ficar por aqui mesmo. Hoje continua a festa que começou ontem de São João, em São João de Viçosa, né? Festa junina. Festa em honra a São João Batista. Agora tem a saída do tradicional passeio ciclístico, né? O sorteio de uma bike, vários brindes. Logo após, show com a banda Novos Talentos. 11 horas tem almoço Tangará após o retorno do passeio. 15, tardezinha com a Amizade do Samba. 19 horas, Pablo e Matheus, palco externo. Às 22, Os Carreteiros, entrada franca. À meia-noite, Os Patrões, também entrada franca. La Ledue Finito, às 2, encerramento. Amanhã, às 10 horas tem a celebração, às 11h30 almoço Tangará, o som, ao som de Leandro Souza. 14 horas tem trio Chocomel, que é um palco externo. 16 horas tem o sorteio, né, de R$55 mil, dentre outros. 18 horas tem acendimento da fogueira e apresentação da quadrilha. 19 horas show com os Santanas, 22 horas encerramento. A parte social, a parte religiosa, a novena que começou no dia, começa agora no o trido, né? O trido para a celebração do dia do santo, começa de amanhã às 10 horas tem a Santa Rita, que da Vila da Mata, que é responsável pela liturgia. No dia 22, 19 horas Santo Antônio, entrega do estandarte. Dia 23, São Valentim, Vargem Grande, aniversário da dedicação da igreja. No dia 24, 24, dia do padroeiro, São João Batista, missa solene, às 19 horas. Pronto?
4: Pronto!
5: Demavante!

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bom dia pra você que tá tomando um café gostoso agora, pra você que já tá trabalhando, vamos nós. O Brasil ganhou de 3-0, podia ganhar ganhado e muito mais. E fraquinho do Brasil, hein? Fraquinho, fraquinho. Bom dia Chico, se for possível toca Dias Melhores com o Jota Quest. É Dias Melhores, mas é frio, hein?

Andiamo, bom abençoado sábado para nós. Aqui quem tá desejando aqui é o Mário Figueiredo. Mário, bom dia para você.

0: Buongiorno, buongiorno a tutti quanti. Demo qua, buongiorno para quem aqui. Vamos lá. Aspetta un momento aqui para Shirley Vazolé, para Fernando Carvalho, para Isaura Schell. Vamos que vamos. Bom dia para quem? Pro Gilson. Isso, Gilson Piazzi. Ah, hoje você chegou atrasado, mas nós vamos aqui tocar na sequência o que você pediu aqui agora. Laírton e seus teclados.
1: Alô, galera! Da Estrela da Terra.
0: Morango. Essa do Nordeste, morango tá caro.
1: Especialmente a todos vocês.
0: Preço bom para vender.

Maria! Maria, vovô, mandando beijão e também mandando uma saudação pro vovô Carlyle, pra vovó Lenice e pra Maria. Ah,

O Anselmo sugeriu aqui uma música. Vamos lá, Anselmo, música. Deixa eu te mandar um alô aqui, Anselmo. Deixa eu mandar um alô. Zara Sharon, já saudamos. O Fernando Carvalho, bom dia, Chicão. Um ótimo sábado para todos, igualmente. Fernando, bom dia também para Isabel. Chile Vazoler, bom dia. Matias Moreira de Lima, bom dia, Chicão. Uma ótima semana para todos. Um bom dia para Célia Oliveira. Célia

Um bom dia para Ingrácia Peterli, para Regina Nodari. Bom dia, Regina. Para Neide Esgrâncio Galvani. Bom dia, Neide. Bom dia para o José Vicente Gonçalves Filho. Bom dia, Zé. Vamos nós. Uma semana muito friorenta nossa, né? Haja coração, nariz, tosse, sinusite. É!

Um bom dia especial a todos os voluntários que estão trabalhando para sair uma festa bonita, a festa de São João de Viçosa. Bom dia pro Dimício Belão. Dimício, bom dia. Tá doido? Hein? Que frio da nossa mãe. Hein? Mesmo a gente que tem uma chamada camada adiposa que dá uma frio. Faz um ventinho ainda. Mas que? Vai fazer compra hoje? Ah. Pouca, sim. Pouca robe. Infinita mesmo, não é? Lá em Niterói, bom dia, primo. Beleza, friozinho, ótimo final de semana. É o Miguel Jorge Zandonade. Eita, menino. E isso, não esquece de comprar Crozena, porque o CDP... O fio tudo velho, fino já. Então precisava trocar, colocar fio novo.

O Anselmo. Ah, aqui agora tá Bidiz. Anselmo pediu Bidiz. Então vamos soltar o Bidiz aqui pra ele. The very best of the Bidiz. Live.

0: Muito bem, aqui nas montanhas, agora que horas aqui, o Mandioca? Vai.
1: 8h26.
0: Meu Deus. 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Muito bem. Bom dia, Chico. Quem tá pedindo aqui? Quem tá pedindo aqui é a Isaura. A Isaura pediu: toca, apesar do frio, tá tudo verde ainda. Aguinaldo Timóteo, saudoso. Verdes campos da minha terra.

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Opa, buonasera, buonasera. Ah, mas que foi ontem, né? Não deu agora pra não. Ontem aqui não deu, tocando. Que hora que foi? É, 17h31, não tava no ar. 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Amanhã vou pedir música. Se puder, me atende logo no início. Vamos, vamos, sim. Vou ter que seguir viagem. Eco. É o Aloysio Contarini. Tem, tá fazendo aquela... aquele passeio. Tá bom, tá bom.

vamos soltar aqui para você que está lá em Brecha. Ótimo. Amedeo Mingue. Anitta.

Buongiorno, Miguel Jorge Zandonati. Primo, finalmente, depois de dias com muita ansiedade e ranger de dentes, a nação brasileira amanheceu em paz. A seleção venceu o pobre e frágil Haiti e o melhor, ou o pior, Carleto deixou o Hendrick, jogou nada. Entrou, não jogou nada, não contou nada. A paz foi restabelecida, isso foi. Pronto. Aí agora foi. É, se tivesse deixado aquele time do começo, eu tinha feito uns três mais. Tá bom, tá bom. Um bom dia para Maria Del Pupo. Bom dia, Maria. Um abençoado fim de semana para todos nós. Bom dia pro Frei. Bom dia para Jalita Monhão. Bom dia, Chico. Bom dia, Tutti Quantis. E graças mille, demo avanti.

Um bom dia para Isabel Lousada Carvalho, falando do rádio que ela achou no, nos arquivos do nono, não é então? Vem aí, Rainha, daqui desse tempo, bom tempo. Fernando disse que o rádio deve ter pelo menos uns 50 anos. Garimpamos nos guardados do meu tio-avô. Valeu. Você sabe que as rádios aqui no Brasil todas vão mudar, já algumas, a grande maioria já mudou. Também tem um prazo, eles têm que mudar. Não vai existir mais rádio AM, que sempre tinha. As rádios AM pegavam bem no interior só à noite, né? Aí depois aparecendo as lâmpadas fluorescentes, elas emitiam um barulho muito grande e começou. Só quem vivia em cidade grande onde tinha emissora podia ouvir de noite, de manhã, de tarde, né? Agora na roça aqui era normalmente à noite, né? Mas durante o dia também dava ondas curtas. Acabou tudo. Agora tudo FM. Por falar em FM, essa noite aqui tem aqui nos como é que chama? A Defesa Civil apurou um ataque hacker. Os hackers aprontaram após alerta sonoro disparado na madrugada. O órgão tirou a mensagem com a palavra misantropia e textos desconexos foram enviados a celulares em regiões diferentes do país. Caso será investigado pela Polícia Federal. Moradores de diferentes regiões do país relataram ter recebido entre a noite de sexta e a madrugada de sábado alertas extremos sonoros, mensagem de texto atribuída à Defesa Civil. O caso chamou atenção pelo conteúdo incomum. Em alguns celulares aparecia apenas a palavra misantropia, em outros mensagens desconexas com erros de escrita. A Defesa Civil informou que a plataforma de Defesa Civil Alerta foi retirada do ar a 1h30 da madrugada deste sábado, depois de sofrer uma invasão. Segundo o órgão, o disparo foi feito remotamente por alguém sem autorização e pode ter sido resultado de um ataque hacker. A Secretaria Nacional de Proteção e Defesa Civil do Ministério da Integração e Desenvolvimento Regional acionará a Polícia Federal e tomará as providências. A Defesa Civil de São Paulo também afirmou que não enviou nenhuma mensagem. O órgão informou que a tecnologia Cell Broadcast, usada para alertas severos e extremos, é gerida pela Anatel e disse que entrou em contato com a agência. A possibilidade, segundo o entendido do assunto, é que o software usado para receber mensagens das autoridades e encaminhá-las à rede de telefonia tenha sido comprometido. Nesse cenário, alguém teria acessado o sistema com credenciais legítimas ou explorado uma falha para disparar mensagens sem autorização. A segunda hipótese levantada pelo especialista, outra praga, é o remoto computadores de servidores públicos que têm autorização para operar esse sistema. Nesse caso, o invasor poderia se passar por um usuário legítimo e enviar alertas. Aqui tem até o que aparecia na tela. Nossa, aqui do Espírito Santo não apareceu nada não, mas Rio de Janeiro, São Paulo, Paraná...

0: É de Maria. Vamos ver. Isso aqui tá a terra da mãe Joana, né? Vamos lá. Isso. Andiamo, allora. Que coisa perigosa mexer com isso.
1: 8h41.
0: 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Demo avanti, allora.

Bom dia pro Marcão Serralheiro. Bom dia, mano. Bom dia, Chicão. Amanhã é meu aniversário. Pronto, agora sim. Então, hoje vamos beber um sinapse? Sim, a gente toca o bebo do equilibrista, tá bom? Então tá bom, já de antemão vamos felicitá-lo pelo aniversário. Que Deus te abençoe. E que o anjo dos anjos da guarda te protejam pela vida fora e juízo, hein, menino? Vamos lá. Vamos tocar a Elis Regina, então, que você pediu. Vai.

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Eita! Um bom dia para Neuza Aldo Gaiafato. Eita! Lá em Pedrinhas Paulista, conheço. Pertinho de Cruzália, conheço. Pertinho de Assis, também conheço. O Neuza Aldo Gaiofato. Bom giorno. Bom dia.

Fabio Humberto Majewski, bom giorno. Fátima Camporese Firgulha, bom giorno. Neides Granastorino, salvamos, né, Neides? Bom dia. A Maria Nona Lachini, Maria Casagrande Lachini, bom dia. Bom giorno. Gil Boeck, bom giorno. Vander Zanoli, bom giorno. O que vai ter hoje no almoço? Tem peixe hoje? Hein? Quente ali, né? Aqui não é um frio que faz medo, tudo encolhe. É uma coisa inacreditável. Antiquá, deixa eu atender os ouvintes aqui, vamos ver aqui. É, fiquei assustado com esse negócio de hacker aqui, né? O cara entra assim. Eu, hein?

Capixaba pediu o quê, capixaba? É o único capixaba que tem. Gansoso. Umas guitarras nervosas.

0: Guns Roses. E agora
1: 8h56.
0: Vai, Chicão. 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Bom giorno! 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O Dalcimar Onofre pediu para toca The Walkers. The Walkers, The Walkers.

Tô preocupado porque a Gioconda saiu de casa com a Monareta e não chegou ainda. Eu vou esperar um pouquinho. É muito frio também, né? É muito frio, esfria o nariz, nossa. Deixa eu atender aqui uma ouvinte, a Luzia Brandão. Luzia, bom dia. A música que você pediu, interpretamos que seja essa daqui.

0: Espera só um pouquinho, tá tocando a campainha. Acho que já tô dando de conta. Olha que não é a Gioconda. Ah.
1: Bom dia, filho.
0: Bom dia.
1: Tudo bom, filho?
0: É frio, né, dona?
1: Deus te abençoe.
0: Sim, sim. E tá frio lá fora?
1: Olha lá, tá de matar cachorro a grito hoje, filho. Aquele venteio na cara.
0: Não. Você veio com a monareta?
1: Eu vim de monareta, eu vim correndo que me atrasei. Hoje que eu tô estressada com o Beppe.
0: Ah, é?
1: Ah, tô estressada.
0: Ah, o Beppe, o que acontece com o Beppe?
1: A confusão que ele arrumou ontem, ele ficou inventado de apostar no jogo do Brasil.
0: Meu, e foi dormir tarde?
1: Foi dormir tarde, bebeu, e ainda por cima ele apostou que o Brasil ia ganhar. E ganhou mesmo, ele ganhou um galo de briga. Agora tá lá os galos brigando com meus galos, eu vou meter tudo na panela.
0: Ah, agora deixa eu fazer uma pergunta. Quando você vem com a mulher, você anda na ciclovia?
1: Ah, não anda, né?
0: É, porque tem gente que não anda, não.
1: Ah, é?
0: É, passa no lugar onde passa pedestre.
1: Porca miséria.
0: A calçada não é pra passar de bicicleta.
1: Não, e pra passar na ciclovia, não na passa, gente. Então, tem que passar no lugar certo.
0: Tá certo.
1: E depois eles atropelam a gente e não sabe por quê.
0: Então... É, Gioconda, deixa eu tocar uma música aqui pra quem é um ouvinte pediu aqui. Eu sou Maria, daqui do Sítio Cachoeirinha, Venda Nova do Imigrante. Se puder, toque uma música de sua escolha e ofereço pro Leomar e seu filho Matheus. Então vamos nós. Solta lá!

0: Tem macarronada hoje ou polenta?
1: Olha, eu acho que eu vou fazer um macarrão pra comer com aquele galo.
0: Ah, sim.
1: Eu tinha pensado em fazer uma carne de porco, né? Que tô com umas lá guardadas na baia, mas agora eu tenho que matar aquele galo, né?
0: Sim, ganhou o galo? Ganhou o galo, galo de briga ainda? Não.
1: Nada. E olha as ideias de jirico do Beppe. Depois bebeu também bastante essa noite, né?
0: É?
1: Acordou hoje de manhã, ai, ai, ai, que dói aqui, dói
0: meio
1: ali.
0: Meio litro de água.
1: Ai, tomou lá e não passava de jeito nenhum, pediu pra ir pro hospital, fui com ele pro hospital. Chegamos lá, ele fez exame, não tinha nada. E voltamos embora, falei, Pepe, não é gás que te atravessou as tripas.
0: Ah, Pepe... Ele toma vinho ou cachaça?
1: Ele gosta mais de uma cachaçinha, né? Bem pequenininho, porque ele toma uma e já sai falando pelos cotovelos, né?

0: Gente, vocês se agasalham, viu, gente da rádio? Porque hoje tá muito frio.
1: Frio e não vai diminuir à noite. Pode ser que durante o dia fique um pouquinho mais quente, mas à noite esfria de novo.
0: Tá tudo frasnona, tá com os dedos tudo duro, congelado.
1: Congelado.
0: Depois tem que tomar cuidado pra não pegar constipação também.
1: Também tem isso. Fica com sinusite. Nossa, mãe.

Muito bem, vamos lá. 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Ah, quem pediu foi a Jalita.

0: Adesso qua nelle montagne, che ora che è lì? Porca miseria, Dio santo, vamos ver che ora che è, che ora che... Né, mandioca, che ora?
1: 9:17.
0: Você sabe que o Mandioca não foi dormir ontem? E ele ficou tão nervoso que o Brasil não ficou, não foi um time que mandou. De vez em quando ele permitia que os adversários chegassem na área e deixava ele esfriar os pés.
2: Agora diz pra mim, o tanto de dinheiro que aqueles caras ganham, eles tinham que correr sem parar em volta do campo.
0: Pois é, o time do Flamengo, só eu, isso eu li aqui, o time do Flamengo ganha R$125 mil por dia por emprestar jogadores pra Copa.
2: A nona não sabe nem quanto dinheiro isso dá. Dá pra comprar quantas galinhas com esse dinheiro?
0: Uma granja.
2: Porca miséria.
0: É, porca miséria, não viu a fartura deles lá, né? Muito bem, então vamos aqui, bom dia pra quem? Pro Admar Baltz, bom dia Chico, música da galera, vamos tocar. Um bom dia pra Idalete Falqueto, um ótimo final de semana, igualmente Idalete, bom giorno. Pra Rosa Bravin ganha um bom dia Chico. O Antônio Reinaldo Intringi, bom dia Chico, bom giorno. Bom dia Chico, o Pé de Pano mandou um abraço e aguardando o forró. Ah, mas antes do forró eu tenho que tocar um pedido musical aqui, peraí. Que eu vou achar aqui. Quem pediu foi a Maria lá da Peçanha, né Maria? Deixa eu ver se é a Maria. É a Penha. Penha lá da Peçanha. Penha, pelo jeito a música que você pediu é essa aqui, ó.

0: Programa Santo Antônio Miraculoso de Pádua. Amanhã, amanhã não, começou ontem, hoje e amanhã, festa de São João.
1: Aquela festa boa, que vai ter fogueira, né?
0: Fogueira, gente? E a quadrilha.
1: Nuna gosta de dançar
0: aí, quadrilha. Pois é, a quadrilha é bonita lá, é uma tradição da festa de São João.
1: É, e onde é que vai ser, filho?
0: Olha, vamos fazer aqui os horários certinho. Hoje é domingo, já fui o passeio ciclístico. Passeio ciclístico. Começou às 8, né? Aí vai chegar às 11, tem almoço Tangará, que vai fornecer o almoço lá. Às 15, fornecer paga, né? Mas quem vai levar o almoço lá vai ser o Tangará. 15 horas tem Tardinzinha Amizade do Samba.
1: Filho, vamos ver se for boa, a nona gosta também, né?
0: Então vamos ver. Depois nós temos Pablo e Matheus no palco externo. 22 horas tem os carreteiros, que aí a jiripoca pia.
1: Ai, que saudade de dançar um forró com o Beppe.
0: Então, Beppe. Pisava no pé, mas fazia o quê, né? Paciência, não, ninguém é perfeito. À meia-noite tem Os Patrões, entrada franca. Esse também, Os Carreteiros, entrada franca. E encerramento às 2 horas. No domingo amanhã, 10 horas tem a celebração, né? 11h30 tem almoço Tangará, São com Leandro Souza. 14 horas trio Chocomel, palco externo. 16 horas tem um torneio. Ah, você pode jogar um torneio. Lembra que você comprou uma coisa, você falou que ia comprar? E 55 mil.
1: Nossa, dava pra mim construir de novo aquele galinheiro lá de casa.
0: Então, foi.
1: E vou participar. Agora, quem for, pelo amor de Deus, vai na missa também, viu?
0: Vai.
1: Não vai lá só para comer, não.
0: Então, acendimento da fogueira é às 18 horas amanhã.
1: Ah, nona vai nesse, nona gosta. Se o Pepe não for, nona vai sozinha mesmo.
0: Aí, quadrilha, depois tem a quadrilha, 19 horas. Aí tem, né, acende a fogueira, tem a quadrilha. E 19 horas, show com o Santana, às 22 horas, encerramento. Agora tem a parte religiosa, que começa hoje, dia 20, amanhã, dia 21. 10 horas tem a comunidade Santa Rita que vai fazer na Vila da Mata, né? No dia 22, 19 horas, lá de Santo Antônio, que vai fazer a entrega do estandarte. No dia 23, que aí é São Valentim, da de Vargem Grande, né? Aniversário da dedicação da igreja. E no dia 24, que é o dia de São João, às 19 horas tem celebração e missa solene, tá bom?
1: Vamos rezar, gente, para São João, que São João ajuda a gente sempre.
0: São João ajuda. Isso, depois vem São Pedro. O outro final de semana é São Pedro.
1: É bom para a gente rezar esse mês de junho.
0: Muito, muito bom. Foi Santo Antônio para arranjar um
1: casamento, alguma coisa, não sei se porque deu certo.
0: O Santo Antônio entrou na história do seu casamento com o Beppe?
1: Ele não entrou com ele, não. Acho que foi por isso que deu meio errado, né, não, filho?
0: Então tá, vamos lá. O pé de pano, no 4 entra, hein? Vamos lá? Atenção, olhando pra frente. 1, 2, 3, 4.

0: Adesso qua nelle montagne, demo. Então, aquele que eu tava falando que foi assistir o jogo de futebol e achou que ia jogar, ganhar 6-0, não é assim também.
1: Mas, gente.
0: Né? Aí ele ficou tão nervoso, esfriou o pé. Não conseguia dormir.
1: É bem feito pra bem ele feito, também. Tá achando então, que é assim?
0: Os outros ganhando dinheiro lá e ele aqui se matando. Ó, oh, vó, que bom.
1: Bobo, menino bobo.
0: Bobo.
1: Falei que era melhor jogar bocha.
0: É, então. Vamos lá. Um bom dia pra Ana de Fátima Frignani.

Um bom dia para Nicole Zandoná de Freitas. A Nicole é lá de Cândido Mota, lá quase na divisa do Mato Grosso. Cândido Mota. Bom dia. É casar com Igor Zandoná de Freitas. Nicole Zandoná de Freitas, bom dia. Bom dia. Lá de Cândido Mota.

pro pessoal, deixa eu ver aqui. Maria Inês Zucolotto. Dalva Falqueto, bom dia, Dalva. Buongiorno. Flávia Regina, buongiorno. Para Joilma Lorenzoni, buongiorno, Joilma. Evan Zanar, tô esperando que peixe que vai hoje pro almoço. Lá em Manaus. Um bom dia pro Fabinho Altoé. Fábio, bom dia. Deixa eu ver quem pediu aqui. Chico, manda um bom dia pra Pedra Azul e toca ali Almir Sátiro, o violeiro toca.

0: Agora aqui nas montanhas são 9h35. Gioconda! Quando é que você vai comprar? Você vai comprar vestido, você compra onde?
1: Olha, eu gosto muito de comprar aquelas meninas lá de baixo, lá. A gente tinha que ir a cavalo lá, né? É. Porque longe, lá embaixo, lá a lojinha dela. Tem uma lojinha ali embaixo. Como que é o nome dela agora? Esqueci o nome dela.
0: É, tá muito esquecida ainda, né?
1: Ela é uma mocinha, assim, deve ter 1,60m, meia loirinha, simpática ela. Eu gosto de ir lá, o nono, às vezes, que gosta que faz umas calças de tergal.
0: Aquelas de... que pra ir pra roça, meio azulada, assim, carne seca.
1: Não? Carne seca eu gosto também, é bom. É bom pra fazer lençol.
0: Lençol, né?
1: Eu, porque o Beppe me rasga os lençol tudo. Aí lá é...
0: Tem que cortar as unhas do Beppe, porque senão...
1: Não, pelo amor de Deus, é pior que a das galinhas.
0: Ah, deixa eu tocar a música aqui. Quem pediu foi o nosso programador, o Diogo.
1: Esse menino parente de quem, hein? Ele é bonzinho, ele é educado.
0: Ele põe as músicas aqui na rádio. Então, vamos lá. Tracy Chapman.

0: Agora aqui nas montanhas são 9h41. Hoje você falou que ia fazer macarronada hoje, né?
1: Fazer macarronada e vou matar aquele galo. Deixa eu chegar em casa que você vai ver só.
0: Então, macarrão com frango é muito bom.
1: É, gosta? Não, não gosta.
0: Não, não gosta. É... Nona, nona, nona.
1: Tem que tomar cuidado, né, Chico, com os ossos, né? O Beppe fica chupando, é, parece Beppe... cachorro.
0: Então, deixa eu tocar uma música aqui de um cantor que se parece, até hoje ainda ele canta, muito com o Roberto Carlos. É o Ricardo Braga. Ricardo Braga, quem pediu? Anselmo. Ricardo Braga cantava assim, ó.

0: Mas parece o Roberto Carlos que tá cantando, parece, mano?
1: Não é ele, não?
0: Não, não, tá de... É o Braga, Ricardo Braga.
1: Uma moça da voz bem bonita, nona gostou!
0: Então, vamos tocar aqui agora... A colega aqui. Aqui, espera aí. Eu vou achar aqui, eu vi. Eu vi, ela apareceu aqui, não sei onde que ela apareceu aqui. Aqui, não, não, aqui também, não, que... E some e aparece, é um negócio de doido isso aqui.
1: Também, bom, filho, quanto botão que tem pra apertar, parece uma nave.
0: Parece uma nave aqui, por falar em nave, pera ali. Ah não, tá aqui, espera aqui, agora eu já achei. Aqui, nó, é aqui, ó. Tá vendo? Edileuza, Juliana. Aí, Edileuza. Bom dia, Chico, bom dia. Dona Zilda, aguardando o seu bom dia e uma música.
1: Bom dia, filhas, tudo bom? Música bonita.
0: Vamos lá, Votidouro, lá de Colatina, esse grupo, La Biondina.

0: tanta bonitina.
1: Música bonita isso, Nuna gostou.
0: Biondina é a loirinha, é a biondina. Quando tem olho azul, é Biza.
1: É Biza.
0: Deixa eu fazer um comunicado aqui agora. 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Bom dia. Sabe escrever, Nuna?
1: A Nuna sabe escrever o nome, né?
0: Nome.
1: A Nuna estudou pouco, filho. É. Eu tive que trabalhar na roça, né? É. E não deu tempo, não deu pra Nuna estudar, né?
0: Mas ler alguma coisa você consegue ler.
1: A Nuna sabe ler. A Nuna escreve o meu nome também. Sei fazer umas letrinhas bonitas lá. Eu escrevo melhor que o Beppe.
0: É, né?
1: Mas é claro.
0: O Beppe fica nervoso, não sai nada. É. Deixa eu tocar a música aqui. Quem pediu? A Celina Lourenção, Zé Ramalho e Pet.

0: 9:55.
1: 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Bom giorno. Odete Dordenone, você pediu, então vamos subir. Vamos lá. Joconda, você gosta de andar de sandália ou sapato apertado?
2: Eu gosto mais de andar com meus tamanquinhos, né? A gente faz até hoje lá em casa.
1: É mesmo?
2: Faz, pega aqueles pedaços do... Bebe costuma ter lá uns pedacinhos assim de madeira. A gente pega um pedacinho de couro e prega e anda bom. É. Eu gosto que faz teco, teco, teco, teco.
1: O Bebe tá meio surdão, você pode fazer teco, teco à vontade que ele não acorda.
2: Mas o Bebe não escuta nada, não. O mundo cai, o Bebe tá dormindo ainda também, toda vez tá mamado, né? Por isso.
1: Vamos lá!

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Buongiorno. Um bom dia para quem aqui? Para Carmen Zambon. Aqui, ó, Carmen.

0: Gioconda, o Belão mandou um abraço pra você.
1: Quem é esse menino? É parente de quem? Deixa eu ver.
0: De que gente que é?
1: É, de que gente que ele é?
0: Vamos ver aqui pra você ver aqui, de jeito que ele é. É lá dos Belão, lá em cima, casado com a Luciana.
1: Ah, eu conheço ele. Agora vem na fisionomia dele. Sim. Ali, lembrei dele.
0: Sim.
1: Esse menino, ele canta pra cima e pra baixo. Eu via ele sempre andando de um lado pro outro. Agora eles mudaram, foram pra longe. Eles moravam perto da nona.
0: Morava, né?
1: Morava.
0: Morou, agora ele mora mais longe.
1: Beijo, filho. Um beijo da nona.
0: Da nona.
1: Manda um beijo pra Luciana também. Ela é bonita, menina bonita.
0: Deixa eu tocar uma música aqui. Quem pediu? Quem pediu? Vamos lá. Não, aqui. Aqui, Chico, é dona Zilma. Zilma Moraes. Ô, Zilma, olha lá.

0: Nona, você vai fazer o almoço hoje?
1: A Nona vai lá matar aquele galo agora.
0: Aquela ganhou da aposta?
1: Ah, fez lá a aposta lá e os meninos no gabaro que ganharam, ele pegou aquele galo de briga, agora tá lá a noite inteira aqueles galos brigando. E vou matar também aqueles patos que não aguento mais. Me pegou também uns patos, só caga, come, caga, come, caga.
0: Mas,
1: dona... Agora só dá trabalho pra gente.
0: Então, dona Gioconda, então até domingo, até do sábado. Vem.
1: Até, filho, vai, passa lá em casa depois pra manjar com a gente.
0: Com macarrão com...
1: Macarrão frango. Com o galo que eu vou matar agora, aquela praga.
0: Tá bom.
1: Tchau, gente.
0: Tchau. Ai, ai. O Dimitro? Dimitro pediu, toca Fernando Mendes. Olha, vou tocar a música e o coral canta.
2: É com esta quarta.

Agora aqui nas montanhas, que horas são? São 10h14, Jesus Cristo. 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Bom dia, bonjour, buongiorno. Ah, eu sou Maria das Graças Milagre, gostaria de ouvir a música Onde o Sonho Mora, com do Copacabana Beach. Copacabana Beach. Vamos lá, vamos lá. Copacabana Beach. Nem lembrava mais de Copacabana Beach. Vamos lá. Tá bom, de comecinho, né? De comecinho.

0: Agora aqui nas montanhas, que horas?
1: 10h20.
0: 10h20. 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

0: Bom dia, Chico, aqui é Hércules. Se puder, gostaria de ouvir a banda Toto.
1: Toto.
0: Eu acho o Toto aqui. Toto, Quick, vamos lá. Isso, menino, abrindo certinho.

Yes. Que desce dia 27. É que dá pra colocar uma música antes do hino? Dá. Vamos lá. Vamos lá.

Hoje vai branco, hein? Vinho branco hoje. É, porque o pessoal toma muito vinho tinto hoje. Um vinho branco, um lombra. 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

Um bom dia pra Flávia Regina. Mora onde a Flávia Regina? Peraí que eu vou achar aqui. Você, ela mora em Itaporã. E ela nasceu em Cruzália. Cruzália é um município onde vendanovenses ajudaram a fundar. Aí depois o distrito que tinha era Pedrinhas Paulista, que virou município.

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Opa!

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Ebbene, ma che musica vamos aqui, aqui, aqui, aqui. Ah, Verdes Campos da Minha Terra, quem pediu aqui? Peraí, esperta, esperta. Eu já toquei essa música, mas vou tocar com outro pessoal, quer ver? Mandou não de Guilicoá. Aqui qua le qua. No, no le questo, neanche questo qua. Ma Sant'Antonio che. Bom, você que pediu então Verdes Campos da Minha Terra, eu achei aqui com o Roberto Leal. Cadê o Roberto Leal? Que vamos achar ele aqui para cantar com o Roberto Leal. Aqui, Urdelo.

Adesso com aquele... O Angelim, não toquei a música do Angelim hoje, que ele falou que vai contemplar a natureza. Então, Angelim, demo, vai. Eu vou tocar o Zé Bétio. O Zé Bétio acordou muita gente nesse... Joga água nele! Lembra? Zé Bétio? Então, ele toca a música aqui que muita gente toca porque é animada, né? Marcando com a tuba. Demo, chama-se Feijão Queimado.

num dia em que todas as pessoas do planeta inteiro resolveram que ninguém ia sair de casa, como que se fosse combinado em todo o planeta. 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

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Bom dia.

Socorro pediu, vão lá, José Augusto. Bom, José Augusto, pra você, só. Sonho por sonho.

Andiamo qua, andiamo, andiamo avanti così, si si va, onde chi tá aqui, e aqui nós temos, ah, quem pediu, Chicão, quem pediu, não sei quem pediu, não, não, questo qua, não, questo qua, così tá. Bom dia, Chico, bom dia, para Gioconda, gostaria de ouvir Laura Pausini, La Solitude, A Solidão. Agradeço, Lúcia Helena. Faltou colocar a dona antes da Gioconda. É, mas agora que deu tempo, deu espaço aqui. Ecco, andiamo, cosita.

0: Bom dia, Chico, bom dia. Chico, manda uma música aqui pro Rony do Inhame, o Maicon, Eliana e o Dissu.
1: Não é pra já.
0: Vai.
2: Ah, tem.

bom dia para os meninos que estão fazendo um trem, não. Um carro, não. Um fogão, não. Eles estão fazendo... uma réplica. Ah, já fizeram o coreto, né? Que a gente usa nas manifestações culturais. Agora vão fazer uma igreja. Mas qual igreja? Aquela que tinha aqui antigamente? Que foi derrubada? Uma réplica. É, eu tô vendo uma foto aqui.

um bom dia pro Lemão. Lemão, bom dia. Esses descendentes de imigrantes aqui, você não pode falar, duvido. Não fala não, que eles fazem. Um bom dia pro Evander Zanoli, bom dia. Saudações agostinianas. Manaus, tempo bom, almoço de hoje. Polenta com tambaqui assado. Nossa.

0: Tô devendo uma arrancando o pica-pau do oco aqui. Tô devendo. Vamos ver essa daqui, ó. Mano, que tem um outro aqui em cima aqui. Não, nianca questa qua, não, de questa qua, não.
1: Pobre da cidade, morava com sua mãezinha, aquela
0: não,
1: que amei.
0: Manda a lei que tem que tocar desde o comecinho, cadê?
1: A ela eu
0: pior que não acho. Achei. Então vamos lá, arrancando pica-pau do oco. Miro Alves.

0: Olha, as pulseiras da Serenata Italiana já estão à disposição, hein? Tem vários lugares já vendendo. Um deles é Belpan. Isso, devo avanti qua.
1: Surque, 11.
0: Surto que consolide, é?
1: 11, 22.
0: Isso. É, Isabel, exatamente. Os meninos aqui são todos testardi, muito testardi. Admiro o desprendimento da gente. Vamos fazer uma réplica da igreja que nós tínhamos antes dessa daí que está aí.

hora só de musicão.

buongiorno pra Fátima Calimã, buongiorno, aqui assim, só musicão. Demo?

Agora eu faço a trilha, você faz ou vai colocando as imagens, pensando as imagens com essa trilha. Andiamo? Andiamo qua. Sì, sì, andiamo. Ma Sant'Antonio.

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1: 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E a hora certa. Meio-dia. 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
2: O anjo do Senhor anunciou a Maria, e ela concebeu do Espírito Santo. Ave Maria, cheia de graça, o Senhor é convosco. Bendita sois vós entre as mulheres, e bendito é o fruto do vosso ventre, Jesus. Santa Maria, Mãe de Deus, rogai por nós, pecadores, agora e na hora de nossa morte. Amém. Eis aqui a serva do Senhor, faça-se em mim segundo a vossa palavra. Ave Maria, cheia de graça, o Senhor é convosco. Bendita sois vós entre as mulheres, e bendito é o fruto do vosso ventre, Jesus. Santa Maria, Mãe de Deus, rogai por nós, pecadores, agora e na hora de nossa morte. Amém. E o Verbo divino se fez carne e habitou entre nós. Ave Maria, cheia de graça, o Senhor é convosco. Bendita sois vós entre as mulheres, e bendito é o fruto do vosso ventre, Jesus. Santa Maria, Mãe de Deus, rogai por nós, pecadores, agora e na hora de nossa morte. Amém. Rogai por nós, Santa Mãe de Deus, para que sejamos dignos das promessas de Cristo. Amém. Oremos. Infundi, Senhor, a vossa graça em nossos corações, para que, conhecendo pela mensagem do anjo a encarnação do Cristo, vosso Filho, cheguemos por sua paixão e cruz à glória da ressurreição. Pelo mesmo Cristo, Senhor nosso. Amém. O Senhor esteja convosco. Ele está no meio de nós. Abençoe-vos, Deus Todo-Poderoso, o Pai e Filho e Espírito Santo. Amém. Louvado seja nosso Senhor Jesus Cristo, para sempre seja louvado.

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0: 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Falqueto Pneus informa a hora certa. 1:32. 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
5: Economize água. Economizar água é uma tarefa bastante simples. Para isso, basta que algumas práticas do dia a dia sejam mudadas. Um dos pontos mais importantes são reduzir o tempo de banho e verificar se há vazamento de água em casa. Além disso, aproveitar a água da chuva e reaproveitar a água da máquina de lavar também são ótimas dicas.
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1: 3:31.
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1: O vaginismo é a dor na relação sexual, causada muitas vezes pelo medo e estresse excessivo, um problema que afeta boa parte das mulheres. 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
1: 4:52.
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1: 6:03.
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4: Sempre faça o descarte correto do lixo. Descartar o lixo adequadamente evita a poluição e até mesmo a propagação de doenças. Ao jogar lixo em um terreno baldio, por exemplo, você pode estar contribuindo para o aumento da população de ratos, baratas e até mesmo de mosquitos da dengue. Recicle seu lixo. 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
1: 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E a hora certa, 6:40.
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2: 7:15.
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1: 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E a hora certa, 7:51.